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8: 9:04.
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8: 9:31.
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7: 10 e 2.

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7: 10:32.

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6: 11 e 2.

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4: 11:31.

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1: Meia-noite.
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2: 1:56.
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1: 4 horas.
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1: Agora a oração do Ângelus com Padre Carlinhos, capelão da Universidade Católica de Petrópolis e com a participação dos jovens universitários.
2: Querido ouvinte, chegou o momento de nos unirmos em oração. Vivamos com fé este momento e coloque as suas intenções na certeza de que o bom Deus as acolhe.
3: O anjo do Senhor anunciou a Maria
4: e ela concebeu do Espírito Santo.
5: Ave Maria, cheia de graça, o Senhor é convosco. Bendita sois vós entre as mulheres e bendito é o fruto do vosso ventre, Jesus.
4: Santa Maria, Mãe de Deus, rogai por nós, pecadores, agora e na hora de nossa morte. Amém.
6: Eis aqui a serva do Senhor.
4: Faça-se

0: Ave Maria, cheia de graça, o Senhor é convosco. Bendita sois vós entre as mulheres, e bendito é o fruto do vosso ventre, Jesus.
1: Santa Maria, Mãe de Deus, rogai por nós, pecadores, agora e na hora de nossa morte. Amém.
2: E o Verbo se fez carne
1: e habitou entre nós.
3: Ave Maria, cheia de graça, o Senhor é convosco. Bendita sois vós entre as mulheres, e bendito é o fruto do vosso ventre, Jesus.
1: Santa Maria, Mãe de Deus, rogai por nós, pecadores, agora e na hora de nossa morte. Amém.
2: Rogai por nós, Santa Mãe de Deus,
1: para que sejamos dignos das promessas de Cristo.
2: Oremos, infundi, Senhor, em nossos corações a vossa graça, vo-lo suplicamos, a fim de que, conhecendo a anunciação do anjo e a encarnação de Jesus Cristo, vosso Filho, pelos merecimentos de sua paixão e morte, cheguemos à glória da ressurreição, pelo mesmo Cristo, Senhor nosso.
1: Amém.
2: Glória ao Pai, ao Filho e ao Espírito Santo.
1: Como era no princípio, agora e sempre. Amém.
2: Acolhamos com fé e esperança a bênção de Deus. Abençoe-vos o Deus Todo-Poderoso, Pai, Filho e Espírito Santo.
1: Amém.
2: Louvado seja nosso Senhor Jesus Cristo.
1: E sua Mãe Maria Santíssima. Amém.
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5: 6:02.

0: 6:30.
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0: 6:32.

0: 7.72.
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3: 74.

0: 7h29.
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2: Fique com as atualizações do trânsito na cidade de Petrópolis. Neste momento, o trânsito segue movimentado na região da Rua Bingen, das duas pontes e na Avenida Ipiranga. No centro histórico, o tráfego segue fluindo normalmente. Sentido Retiro, o motorista conta com lentidão próximo à entrada do bairro Carangola. Em Correias, o trânsito está movimentado nas proximidades da antiga Montreal, seguindo até a Praça de Correias. Já em Itaipava, o trânsito segue movimentado na região do terminal rodoviário. Para quem segue em direção à Baixada Fluminense, a retenção do quilômetro 121 ao 125, no sentido Rio de Janeiro, devido ao acesso à Linha Vermelha e à Avenida Brasil. Tempo nublado. Na Serra de Petrópolis, o trânsito segue normal, com tempo nublado e boa visibilidade. No quilômetro 82, sentido Rio, o tráfego opera em meia pista para serviços de limpeza após um acidente. Dirija com segurança.
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2: Vamos às informações do climatempo para a cidade de Petrópolis. Segundo a Defesa Civil, o dia será de céu nublado. As temperaturas ficam entre 13 graus de mínima e 19 graus de máxima. Às 8h30, UCP Notícias. 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
2: 7h32.
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2: 7:46.
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Você está ouvindo o CP ao vivo e nessa primeira meia hora você ouviu um grande clássico da nossa música brasileira, Sentada à Beira do Caminho, da dupla Roberto Carlos Erasmo, gravado pelo Tremendão em 1969. E a gente continua até as 8h30 da manhã, só com aquelas emoções e os momentos especiais dos grandes shows ao vivo. Por aqui, Malu Maia, te fazendo companhia até o meio-dia. Aliás, até 1h da tarde estaremos juntos. E até 8h30 da manhã você ouve o CP ao vivo, mais um momento com Chico César e Dani Black. A música Primeira Vista, uma canção de Chico César, de 1995, do álbum Ao Vivo, Aos Vivos. E a canção também estourou ano seguinte, 1996, na voz de Daniela Mercury, no disco Feijão com Arroz. E você ouve agora. Bom dia, seja bem-vindo.

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0: E fica por aqui mais uma edição do CP ao vivo, ao som de Frejá, Malandragem. Uma canção de parceria de Cazuza e Frejá, de 1994, foi lançada por Cássia Eller e Cazuza e Frejá, fizeram a composição em 1988. Ouvimos também David Bowie, This Is Not America, de 1985, Erasmo Carlos e Roberto Carlos da dupla, Erasmo e Roberto, a música Pari na Contramão, gravada por Erasmo em 1963. E a gente continua até uma da tarde te fazendo companhia por aqui, Malu Maia.
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0: E na tarde de ontem, a chuva ultrapassou os 100 milímetros nas últimas 24 horas no bairro Independência, em Petrópolis. Segundo a Semadem RJ, foram registrados 121,28 milímetros até às 11h40. A chuva provocou alagamento na rua Ângelo João Brandt, que chegou a ter o trajeto dos ônibus desviado. Cerca de um quilômetro da via ficou sem atendimento. No bairro São Sebastião, foram registrados 88,8 milímetros de chuva em 24 horas. No Alto da Serra, o acumulado chegou a 51,94 milímetros. A prefeitura informou que enviaria uma equipe à rua Ângelo João Brand para identificar as causas do alagamento. A Defesa Civil destacou a chuva constante que elevou o acumulado no Independência e manteve o monitoramento da situação. Próximo CP Notícias, às 9h30 da manhã. 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
4: Muito bom dia para você na UCP, 8h35, Anísia Kiss.

0: Você ouviu na UCPFM This Week com You Gotta Be, George Michael, Star People e ainda The Cover Girls, Wishing on a Star.
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4: 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O serviço Família Acolhedora

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3: O CPFM 94, Robin Tick.

0: Você ouviu Dana Van Frankenheiter com Movie by Yourself. Thiago York, Tempo Perdido.
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0: A Secretaria Nacional de Proteção e Defesa Civil reconheceu situação de emergência em 19 municípios do Rio Grande do Sul, que foram afetados por desastres naturais em julho. As cidades foram atingidas por chuvas intensas, também enxurradas, tornados, vendavais e granizo. Entre elas estão Arroio do Tigre, Campina das Missões, Cerro Grande do Sul, Boqueirão do Leão, Jiraá, Itaqui e Ubiratama. Com o reconhecimento federal, as prefeituras podem solicitar recursos da União para assistência à população e recuperação das áreas danificadas. Segundo a Defesa Civil Gaúcha, mais de 2.600 pessoas estão desalojadas em 118 municípios do estado. Próximo CP Notícias, às 10h30 da manhã.
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0: Vamos agora à atualização das condições do trânsito nas estradas. Na Baixada Fluminense, há congestionamento no quilômetro 112 ao 109, no sentido Juiz de Fora, devido a um veículo quebrado no trecho da Rio Magé. No sentido Rio de Janeiro, há retenção do quilômetro 121 ao 125, devido ao acesso à Linha Vermelha e à Avenida Brasil, e o tempo está nublado com boa visibilidade. Na Serra de Petrópolis, o quilômetro 92, no sentido Juiz de Fora, tem a faixa 2 interditada devido a uma carreta com pane. No quilômetro 82, sentido Rio, o tráfego opera em meia pista para a limpeza da via. No sentido Juiz de Fora, o trânsito segue normalmente com o tempo nublado e visibilidade parcial. Dirija com segurança. Próximo boletim de trânsito, às 11h30 da manhã, apoio o CP. 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
0: CPFM 933, Lighthouse Family.

0: Você ouviu Não CPFM, Google Dolls, Black Town e ainda Melim. E ouvimos também Chinelo Connor, Jorge Versilo, Homem-Aranha.
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6: 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Sim.

0: Pop Kicks, ainda Ana Vilela promete.
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0: Trabalhadores informais de Petrópolis que estão com as contas em dia já podem ter acesso ao Desenrola Adimplentes. Nova modalidade do programa do governo federal. A linha permite contratar até R$15 mil em crédito, com juros de até 1,99% ao mês, para substituir empréstimos mais caros. Especialistas alertam que o crédito pode ajudar na organização financeira, mas é preciso avaliar o custo total da operação. Antes de contratar, compare o valor que ainda falta pagar da dívida atual com o total do novo empréstimo. Uma parcela menor não significa necessariamente uma dívida mais barata. O Procon Petrópolis também alerta para golpes. A recomendação é negociar somente pelos canais oficiais dos bancos e nunca pagar taxas antecipadas ou fornecer senhas e também dados pessoais. Próximo CP Notícias, às 13 horas. 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
0: O CPFM 10:33, Gerald.

0: Você ouviu o nosso CPFM Elton John, Don't Go Breaking My Heart, ainda o Rapa Anjos.
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5: Olá, ouvintes! Nesta coluna, nós, alunos e professores do curso de Direito do CP, vamos tratar de assuntos interessantes e esclarecer dúvidas no campo do direito. O assunto do momento é o direito dos refugiados e imigrantes. É um tema atual devido ao grande fluxo de imigrantes em vários lugares do mundo. Eles fogem das guerras, da fome e estão em busca de melhores condições de vida. A lei assegura aos refugiados direito a refúgio seguro, desfrutando dos mesmos direitos básicos de outros estrangeiros legais. Isso inclui liberdade de pensamento, movimento e proteção contra a tortura e tratamento degradante. No Brasil, os refugiados têm direito à educação, à saúde, à liberdade e ao trabalho digno. É preciso combater o preconceito e a discriminação contra esse grupo. Acompanhe esta coluna para saber mais sobre isso. Eu sou a Ana Cecília, do curso de Direito da UCP. Sem informação, não existe direito.
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0: O CPFM 113, Luke Bryan.

0: Brasil, Ed Sheeran, aqui na UCPFM com Give Me Love. Ainda Vanessa da Mata, Vermelho.
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0: Muito bom dia para você, junto comigo, nessa manhã de quarta-feira aqui na UCP. Fique agora com a atualização do trânsito em Petrópolis. Existe trânsito movimentado na Coronel Veiga, na Avenida Piabanha e nas proximidades da Rua Marechal Deodoro. No Centro Histórico, o fluxo de veículos segue normalmente sem retenções. Em Correias, o trânsito está movimentado próximo à praça, seguindo até a entrada do bairro Castelo São Manuel. Já em Itaipava, o motorista conta com trânsito movimentado, próximo ao Parque de Exposições, seguindo até o terminal rodoviário. Dirija com atenção e uma ótima viagem para você. Próximo boletim de trânsito, às 18h15, apoio UCP. 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
0: Muito bom dia para você na UCP 11:34, Djavan.

0: Você ouviu o nosso EPFM, Matt Simons com Catch Release. Antes ouvimos Ana Vitória, Te Amar é Massa Demais.
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3: Querido ouvinte, chegou o momento de nos unirmos em oração. Vivamos com fé este momento e coloque as suas intenções na certeza de que o bom Deus as acolhe.
4: O anjo do Senhor anunciou a Maria,
5: e ela concebeu do Espírito Santo.
6: Ave Maria, cheia de graça, o Senhor é convosco. Bendita sois vós entre as mulheres, e bendito é o fruto do vosso ventre, Jesus.
5: Santa Maria, Mãe de Deus, rogai por nós, pecadores, agora e na hora de nossa morte. Amém.
7: Eis aqui a serva do Senhor.
5: Faça-se em mim segundo a vossa palavra.
8: Ave Maria, cheia de graça, o Senhor é convosco. Bendita sois vós entre as mulheres, e bendito é o fruto do vosso ventre, Jesus.
5: Santa Maria, Mãe de Deus, rogai por nós, pecadores, agora e na hora de nossa morte. Amém.
4: E o Verbo se fez carne
5: e habitou entre nós.
9: Ave Maria, cheia de graça, o Senhor é convosco. Bendita sois vós entre as mulheres, e bendito é o fruto do vosso ventre, Jesus.
5: Santa Maria, Mãe de Deus, rogai por nós, pecadores, agora e na hora de nossa morte. Amém.
4: Rogai por nós, Santa Mãe de Deus,
5: para que sejamos dignos das promessas de Cristo.
4: Oremos, infundi, Senhor, em nossos corações a vossa graça, vô-lo suplicamos, a fim de que, conhecendo a anunciação do anjo e a encarnação de Jesus Cristo, vosso Filho, pelos merecimentos de sua paixão e morte, cheguemos à glória da ressurreição, pelo mesmo Cristo, Senhor nosso.
5: Amém.
4: Glória ao Pai, ao Filho e ao Espírito Santo.
5: Como era no princípio, agora e sempre. Amém.
4: Acolhamos com fé e esperança a bênção de Deus. Abençoe-vos o Deus Todo-Poderoso, Pai, Filho e Espírito Santo.
5: Amém.
4: Louvado seja nosso Senhor Jesus Cristo.
5: E sua Mãe Maria Santíssima. Amém.
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0: 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Muito boa tarde para você junto comigo aqui na UCP-FM, meio-dia 4. A partir de agora, está começando mais uma edição do Álbum UCP, que você ouve de meio-dia a uma da tarde, de segunda a sábado. Uma hora inteirinha, sem nenhum intervalo, só com as versões exclusivas para você. E para começar a edição de hoje, tem Bee Gees e um grande clássico, Night Fever, uma música lançada pelos Bee Gees em 1977 e faz parte da trilha sonora do filme Os Embalos de Sábado à Noite.

está ouvindo álbum CP, é o som do duo alemão Propaganda. A música duo lançada em 1985, a faixa foi o segundo single do aclamado álbum de estreia do grupo The Secret Wish. Ouvimos também Paralamas de Sucesso, Meu Erro, grande sucesso aí dos anos 80. E a gente continua até uma da tarde, sem nenhum intervalo. Mais um momento de hoje com Michael Jackson, de 1983, Thriller. Aliás, Billie Jean, do álbum Thriller, agora sim.

0: Meio-dia, encontro marcado com o álbum UCP.
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0: E um eclipse solar total acontece hoje às 2 horas da tarde, mas não poderá ser visto no Brasil, nem mesmo de forma parcial. O fenômeno será visível principalmente nas regiões do Hemisfério Norte, como Espanha, Portugal, Islândia, Rússia e também na Groenlândia. Para os brasileiros, o Observatório Nacional fará uma transmissão ao vivo pela internet, a partir do meio-dia. O ponto máximo do eclipse está previsto para as 2 horas da tarde. Especialistas alertam que nunca se deve olhar diretamente para o sol sem proteção adequada, devido ao risco de danos à sua visão.
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0: De acordo com a Climatempo, nesse momento em Petrópolis, céu nublado. As temperaturas variam com mínima de 13 graus e máxima de 25 graus. À tarde e à noite de hoje, não existe possibilidade de chuva. Segundo a Defesa Civil, amanhã a previsão é de céu parcialmente nublado, sem chuva. As temperaturas variam com máxima de 27 graus e temperatura mínima de 17 graus. Próximo CP Notícias, às 14 horas, apoio o CP, tradição que inspira, qualidade que transforma. Muito obrigado pela sua companhia. Desejo a todos uma excelente quarta-feira. Estou de volta amanhã a partir das 8.
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8: 1 e 3.

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11: Olá, ouvintes! Os alunos do curso de Letras da UCP apresentam assuntos interessantes e curiosidades acerca das letras vernáculas. O tema de hoje é sentenças latinas. Una sulus victus, lunum esperare salutem. Tradução: não esperar nenhuma salvação é a única salvação para os vencidos. Essa foi uma sentença retirada do livro 2 da Eneida de Virgílio. A frase tinha como objetivo estimular os companheiros vencidos pela tomada de Troia a terem coragem para suportar a sua desgraça. Eu sou Maísa, do curso de Letras da UCP.
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13: 1:31.

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1: 2 horas.
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0: Nacional de Dados em Saúde, que reúne mais de 5 bilhões de registros. Próximo UCP Notícias às 15 horas. 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
7: 2 e 2.

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5: 2:30.

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3: Muito boa tarde para você. 3 horas, a Associação Petropolitana dos Pacientes Oncológicos, a APPO, abriu agenda para empresas e instituições interessadas em receber palestras e rodas de conversa sobre o Outubro Rosa. A campanha, realizada tradicionalmente em outubro, busca ampliar a conscientização sobre o câncer de mama, reforçando a importância da prevenção, do acompanhamento médico e do diagnóstico precoce. As atividades podem ser realizadas de segunda a sexta-feira em horário comercial, conforme a disponibilidade da agenda. Empresas e instituições interessadas podem entrar em contato com a APPO pelo WhatsApp no número 24 99274 1377, 99274 1377. Próximo CP Notícias, 4 horas, apoio CP, tradição que inspira, qualidade que transforma. Ótima tarde para você, vamos juntos até às 7. 3 e 1.
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2: Phil Collins, Do You Remember?

0: OCP John, Secada e Feel Go, Man at Work, Who Can't Be Now. Ainda Banda do Mar, Mais Ninguém, 3h29.
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5: Rick Martin, John Stone.

0: na UCP, Lionel Rich, All Night Long. Nixon, In My Broken Heart. Léo Jaime, Charme do Mundo.
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0: O BNDES registrou lucro recorde de 9,2 bilhões de reais no primeiro semestre desse ano. O resultado representa uma alta de 25% em relação ao mesmo período de 2025. Nos últimos 12 meses, o lucro chegou a 17,1 bilhões de reais, o maior da história da instituição. As aprovações de crédito também cresceram. Foram 110,6 bilhões de reais no primeiro semestre, uma alta de 52% em relação ao ano passado. Os maiores aumentos foram registrados nos financiamentos para infraestrutura e agropecuária. O apoio a micro, pequenas e médias empresas também atingiu recorde com 108,2 bilhões de reais. Próximo CP Notícias, 5 horas, apoio CP. 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
1: Roxette, dress for success.

0: você play Simply Red, Something Got Me Started. PYD, I Won't Let You Down. Ana Carolina, John Legend, Entre Olhares. 4:30.
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3: Hoje vamos abordar sobre a Carta de Restauro. A Carta de Restauro de 1972, de origem italiana, é conhecida por seu rigor científico e ético nas intervenções. Ela é diferente do restauro e da conservação, proibindo reconstituições autoritárias e exigindo documentação exaustiva de cada etapa. Essa carta valoriza a mínima intervenção e a reversibilidade, influenciando profundamente as práticas de restauro na Itália e outros países. Gostou? Somos do curso de Arquitetura e Urbanismo da UCP. Não perca os próximos episódios!
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0: Sony, Closing Time.

0: O CP Smash Mouth All Star Monaco e Nat Hood Sunday Soir.
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0: Petrópolis recebeu 15 novos ônibus para reforçar a frota da Cidade Real. Os veículos zero quilômetro têm previsão de início de operação na segunda quinzena de agosto e vão ampliar a capacidade de atendimento do transporte coletivo no município. O investimento na aquisição dos novos veículos ultrapassa 10 milhões de reais. Os ônibus serão destinados às linhas que atendem 11 regiões da cidade. A chegada dos novos ônibus faz parte das ações para fortalecer o transporte coletivo e proporcionar melhores condições de deslocamento para os passageiros. 6:30, mais uma edição do CP Notícias. 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Boa tarde, 5:00.
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0: A paz da língua, eu sei.

0: CP, Santana e Banda Smooth, Oingo Boingo, Just Another Day, Barão Vermelho, Pro Dia Nascer Feliz, 5h28.
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0: Vamos aos destaques esportivos. A franquia Los Angeles Lakers, uma das mais tradicionais da NBA, a Liga de Basquete Americana, está perto de ser vendida por US$12,5 bilhões. Se o negócio for confirmado, será a maior venda da história de uma franquia esportiva. Futebol brasileiro, o Botafogo completa hoje 122 anos de história. O clube foi fundado em 1904 e é um dos mais tradicionais do país. Ronaldinho Gaúcho pode entrar no basquete europeu. O ex-jogador é apontado como possível comprador do time de basquete do Mônaco. E hoje tem Libertadores. 9:30 PM, Cruzeiro e Flamengo se enfrentam no Mineirão pelo jogo de ida das oitavas de final. CP Esportes amanhã, 5:30, com apoio CP, tradição que inspira, qualidade que transforma.
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0: Pet Shop Boys, Western Girl.

0: CP e Queen com I Kind of Magic, Blue Sky Mine, Midnight Oil. Nenhum de nós, eu caminhava.
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3: Querido ouvinte, chegou o momento de nos unirmos em oração. Vivamos com fé este momento e coloque as suas intenções na certeza de que o bom Deus as acolhe.
4: O anjo do Senhor anunciou a Maria,
5: e ela concebeu do Espírito Santo.
6: Ave Maria, cheia de graça, o Senhor é convosco. Bendita sois vós entre as mulheres, e bendito é o fruto do vosso ventre, Jesus.
5: Santa Maria, Mãe de Deus, rogai por nós, pecadores, agora e na hora de nossa morte. Amém.
7: Eis aqui a serva do Senhor.
5: Faça-se em mim segundo a vossa palavra.
8: Ave Maria, cheia de graça, o Senhor é convosco. Bendita sois vós entre as mulheres, e bendito é o fruto do vosso ventre, Jesus.
5: Santa Maria, Mãe de Deus, rogai por nós, pecadores, agora e na hora de nossa morte. Amém.
4: E o Verbo se fez carne
5: e habitou entre nós.
9: Ave Maria, cheia de graça, o Senhor é convosco. Bendita sois vós entre as mulheres, e bendito é o fruto do vosso ventre, Jesus.
5: Santa Maria, Mãe de Deus, rogai por nós, pecadores, agora e na hora de nossa morte. Amém.
4: Rogai por nós, Santa Mãe de Deus.

0: Todo-Poderoso, Pai, Filho e Espírito Santo.
1: Amém.
0: Louvado seja nosso Senhor Jesus Cristo.
1: E sua Mãe Maria Santíssima. Amém.
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3: Boa noite, 6:03. Pat Benton, Groovin.
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0: Vamos às condições do trânsito em Petrópolis e nas estradas. Trânsito movimentado na região das duas pontes, na região da Castelânia, na rua Bingen e nas avenidas Piabanha e também Ipiranga. No centro histórico, o motorista conta com trânsito lento próximo à rua Marechal Deodoro e também na rua do Imperador. Já no sentido Retiro, o motorista conta com lentidão próximo à rua Felipe Camarão, seguindo até o bairro Roseiral. Em Correias, lentidão próximo ao posto 2. Existe trânsito também com retenção no trevo de Bom Sucesso. Já em Itaipava, o trânsito tem lentidão no parque de exposições, seguindo até o terminal rodoviário. Agora, as condições nas rodovias. Duque de Caxias, tráfego fluindo normalmente em ambos os sentidos, com o tempo nublado e visibilidade boa. Já na região serrana, tráfego fluindo normalmente em ambos os sentidos, com tempo nublado e visibilidade boa. Dirija com segurança. Próximo boletim do trânsito, amanhã, 7h30 da manhã. 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

0: CP Prince com Raspberry Beret, Shima Roots, Meu Erro, Bruno Mars, Talking to the Moon, 6:28.
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0: Prefeitura de Petrópolis criou o Comitê Intersetorial do Projeto Petrópolis Cidade Universitária. A assinatura do decreto aconteceu na terça, dia 11, no Museu Imperial. A iniciativa reúne representantes da Prefeitura, instituições de ensino, pesquisa e sociedade civil, com o objetivo de fortalecer o ambiente acadêmico e científico da cidade. Petrópolis conta atualmente com mais de 20 instituições ligadas ao ensino e mais de 10 mil alunos matriculados em cursos presenciais. A proposta é aproximar universidades, estudantes, empresas e também o poder público, estimulando projeto, inovação, investimentos e novas oportunidades para os jovens permanecerem na cidade. Daqui a pouco, 6:45, mais uma edição do CP Notícias, apoio CP, tradição que inspira qualidade que transforma. 6:29.
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0: Legião Urbana, soldados.

0: C'était Bon Jovi, DS8, la Love Song. Led Zeppelin, All My Love.
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0: 6h45, o Brasil avançou no combate às desigualdades no último ano, mas ainda enfrenta desafios importantes. É o que aponta o relatório do Observatório Brasileiro das Desigualdades 2026. Dos 48 indicadores analisados, 34 apresentaram melhora, com destaque para a redução da pobreza, aumento da renda e do emprego, além de avanços na segurança alimentar, saúde e também educação. Por outro lado, 8 indicadores pioraram. Entre eles, estão a diferença salarial entre homens e mulheres, a concentração de renda e as condições sociais da população negra. O estudo também aponta que os piores indicadores continuam concentrados nas regiões Norte e também Nordeste. Amanhã, 8h30, mais uma edição do CP Notícias. 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

O CP, Narada, Michael, Alden e Perry Austin com Gimme, Gimme, Gimme. Rod Stewart, How Long? Faltando 2 minutos para as 7. Daqui a pouco, em 106.3, a voz do Brasil. Na internet, uma hora com o melhor da música popular brasileira, no Vozes do Brasil. 8 horas, Arquivo CP.

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4: 8:01.
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9: 8:32.
0: Estamos de volta com Arquivo UCP

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6: 9 e 2.